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2: 22 graus.
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1: 22 graus.
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0: Já estamos nesta manhã de terça-feira, 21 de julho, na Rádio da Capital, as manhãs da Clube no ar, são 7h30.
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0: É sempre apostos até às 10h30. Cá estamos então nesta manhã de terça-feira para mais uma sessão das manhãs. Para vos fazer companhia ao longo destas próximas 3 horas. Bem-vindos. Daqui a pouco já vamos ao tempo. Vamos olhar para a previsão e também ver as capas dos jornais. Para já vamos começar com o Ed Sheeran. Está aí com o Shivers.
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0: Vá com atenção na estrada, com precaução, bom trabalho, boas férias. Depois do Ed Sheeran, Dua Lipa, e ainda passa aí também os HMB. Então daqui a pouco vamos à previsão do estado do tempo. Bem-vindos.

0: É quem já está acordado merece boa companhia e nós estamos aqui para isso mesmo. É cada manhã uma nova oportunidade para fazer acontecer, meus amigos. Está aí mais um dia e obrigado por estar com a Clube FM. Lembra-te de mim, a dos HMB com Rui Veloso. Rui Veloso na Rádio da Capital, manhã antes de terça-feira. Hoje é dia 21 de julho. Hoje, meus amigos, é dia da comida não saudável. Portanto, hoje podem comer qualquer besteira, asneira, disparate, que está tudo bem. Hoje é o dia da comida não saudável. Mas é melhor optar pela saudável.
1: É.
0: Mas como há um dia para tudo, até para aqueles maus. Quer dizer, menos bons. Na Rádio da Capital também Dua Lipa e o Ed Sheeran na abertura desta sessão de hoje das manhãs. São 7h42, daqui a pouco vamos ao tempo. Antes disso, há Justin Bieber. E por falar em comida não saudável...
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0: Ele vem com aquele... 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

0: 15 minutinhos para as 8 na Rádio da Capital. A música é de Justin Bieber. Ele que esteve também no Campeonato do Mundo de Futebol a atuar, mas de outra forma, a cantar no intervalo da final do Campeonato do Mundo. Justin Bieber, Yummy, nesta manhã de terça-feira. Vamos ao tempo, que vai fazer hoje?
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0: 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Esta terça-feira, 21 de julho, vamos ter céu em geral pouco nublado, apresentando-se com períodos de maior nubosidade na vertente norte desta terça-feira, na Ilha da Madeira e também nas zonas altas, essencialmente. Possibilidade de ocorrer alguns aguaceiros fracos na vertente norte da ilha e também nas zonas altas. O vento vai estar fraco, moderado de norte. Aqui para o Funchal também prevê-se, quer dizer, já não se prevê a mesma coisa, prevê-se céu pouco nublado, em geral pouco nublado, não é que não possa aparecer aí umas nuvenzitas, mas vamos ter aí o vento a soprar fraco e uma temperatura que pode chegar aos 27 graus, também para o Porto Nis 27, 26 para Ribeira Brava, São Vicente, Machico e até para a Ilha do Porto Santo. Lisboa chega aos 29. A cidade do Porto tem 25 graus de máxima hoje. 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A caminho das 8.
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0: E avançamos nesta manhã de terça-feira. Um mês de verão já lá foi.

0: É o verão, sabe sempre, com a rádio ligada, sabe melhor, não é? Música é tu, Tiago Tincur. Se me deixasse ser, a fazer parte também desta última sequência One Republic. Faltam 7 minutos para as 8, vamos às capas.
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0: Às capas dos jornais.
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0: Que é como quem diz, as primeiras páginas. Vamos olhar aqui os batutinos de hoje. Esta terça-feira, o Diário de Notícias a destacar menos empresas, mais insolvências. Temos também a antiga Ilma sem destino definido. O desemprego recua para níveis de 2002. E ainda temos prestação da casa atinge máximo em 16 meses. O Jornal da Madeira tem 45 dias a pagar sem reembolsos. Pescadores contra cerco da GNR ao peixe para alimentação. Temos também ainda reconhecimento à Assembleia da Madeira, uma exposição. E ainda na Universidade, atrasos nos exames, já travam candidaturas. São as principais manchetes do diário do Jornal da Madeira, neste caso. Passamos aos diários nacionais. O Jornal de Notícias com o título... Fisco tem 10 mil milhões de euros em dívidas que não consegue cobrar. O Diário de Notícias de Lisboa, o Estado recorre à DECO para colmatar falta de meios na resposta do apoio à renda. O Público Ministro fala em erros residuais, mas milhares viram as notas recalculadas. Finalmente, o Negócios destaca hoje para inquilinos que causem danos sem direito a fundo de emergência. São estas as manchetes dos diários desta terça-feira. Vamos a caminho das 8, 5 minutinhos.
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0: Não se atrase.

0: A energia já está no ar, a melhor banda sonora também, aqui nas manhãs da Clube FM até às 10h30. Bom dia, são 8 horas e 1 minuto.
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10: É, a energia está no ar com a energia da Galp e a companhia da Clube FM. O dia começa da melhor forma. Obrigado por estar com a 106.8. Vem aí mais uma hora carregadinha dos melhores hits da cidade para vos fazer companhia nesta terça-feira. 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sempre útil e dá jeito. Agora dá jeito é mais uma sequência, que vem aí já de seguida com os Imagine Dragons, Fernando Daniel, Rosé e Bruno Mars e ainda também o James Bay, para ouvir neste arranque de hora.
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10: 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Tenha uma excelente terça-feira.

0: Esta é amanhã de terça-feira, 21 de julho, na Rádio da Capital. Este Wild Love é do James Bay. As primeiras a abrir também com Rosé, Bruna Mars, Fernando Daniel e também os Imagine Dragons. A primeira foi Enemy. Mas nós somos amigos e estamos cá até às 10h30 sempre a vos dar as melhores músicas, a energia no ar. Acordar com energia é meio caminho andado também para um grande dia e que o seu seja assim mesmo. Um belo dia com a Clube FM. Agora vamos olhar se é belo dia em termos de tempo.
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0: É com certeza, porque estamos no verão. Bem, um mesinho de verão já lá foi. Já está aqui um consumido. Ainda faltam dois. Aproveite da melhor forma. Muita gente ainda vai para férias. Boas férias, já lá se encontra. 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E o IPMA diz que vamos ter céu em geral pouco nublado, apresentando-se com períodos de mais nubosidade na vertente norte e zonas altas. Há a possibilidade de ocorrência de alguns aguaceiros fracos na vertente norte e nas zonas altas também pode isso ocorrer. Vento fraco a moderado. E aqui o Funchal apresenta-se esta terça-feira com pouca nubosidade, vento fraco. Temperatura máxima pode chegar aos 27 graus aqui na cidade do Funchal. Ribeira Brava 26, 27 no Porto Nis, o restante da ilha com a média de 26 graus. São Vicente, Machico e até Porto Santo. 26 de máxima, 29 para Lisboa. E a cidade do Porto hoje pode chegar aos 25 graus. 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
0: É sim, sem dúvida, quem trabalha merece.
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0: Esta companhia com os melhores hits da cidade, a Clube FM sempre, todos os dias com isso mesmo, a vos dar e a oferecer diariamente, aqui nas manhãs também da Clube FM, não é exceção, vem aí Higher Power. Os Coldplay.
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0: E a primeira de quatro a rodar agora já de seguida, sem conversas pelo meio. Para já os Coldplay, depois o Bispo com o Julinho, Miles Smith e também o Nuno Ribeiro. Isto até às 8h30. Bom dia.

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0: Essa mulher é do Nuno Ribeiro nas manhãs da Clube FM, nesta manhã de terça-feira, a rodar também em Miles Smith e o Bispo Julinho. A seguir, há as 20 mais da semana da Clube FM com a Noz Madeira.
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0: É já a seguir aos comerciais.
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0: Tenha uma bela manhã, uma bela terça-feira a todos.
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0: Esta terça-feira assinala o seu dia da comida não saudável, mas aqui é mais um café e mais uma música para seguir e conquistar o dia que está aí pela frente, que espero que corra bem e que vos seja favorável. Vai ser, com certeza, porque estão ligados na Clube FM, a Rádio da Capital. Vamos às 20 mais da semana, vêm aí duas delas.
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0: E esta continua a ser uma das que tem estado intensamente a rodar nas playlists da 106.8. Catarina é do Martin Garrix. Depois tem aí Chiaro, Se Fores ao Alentejo.
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0: Este é Chiaro, o homem de beija, a rodar também nesta manhã de terça-feira na Clube FM. Bom dia, faltam 20 para as 9. Se fores ao Alentejo. E também outra foi a do Martin Garrix, com esse Catarina.
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3: Estamos a 13 minutos das 9 da manhã, amanhã de terça-feira. Tivemos aí a rodar as 20 baias da semana também. Aí passou os Chainsmokers e Matt Simons. O verão é um estado de espírito. A banda sonora está aqui para vos fazer companhia ao longo desta manhã. Estamos juntos até às 10h30. Vem aí agora o Richie Campbell. A primeira é Water. Depois, Lois Capaldi. E ainda vamos juntar até às 9 Miguel Arujo e One Republic. Se houver tempo ainda dentro desta hora, reta final desta hora 8. Espero já que tenham um dia fantástico. Hoje é dia da comida não saudável. Assinala-se nesta terça-feira, 21 de julho. Há um dia para tudo e também até para as coisas não tão boas. A comida não saudável não é de todo recomendável. Mas às vezes até sabe bem, não é? Nós sabemos que sim.
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7: E já está a abrir mais uma hora das manhãs, nesta bela terça-feira, 21 de julho, máxima para o Funchal, hoje 27 graus. Está de férias, aproveite da melhor forma, sempre na companhia da Clube FM, a energia da Galp, que está até às 10h30 aqui com os melhores hits da cidade. Começamos com Olivia Dean, agora é mais em jeito chill. Este So Easy é com calma para começar esta hora, depois o Virgul, Benson Boone e Nena. Daqui a pouco voltamos a lembrar-vos a previsão do estado do tempo. Não se esqueça, às 9h30, notícias.
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7: Estão ligados na Rádio da Capital. Acordar com energia é meio caminho andado para um grande dia. E aqui na Clube FM é sempre assim. Espero desde já que tenham um ótimo dia de verão. Esta terça-feira, 21 de julho, com uma máxima de 27 graus. Aliás, vamos já ao detalhe da previsão do IPMA para hoje. 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Vamos ter um dia com o céu pouco nublado, em geral pouco nublado em toda a ilha, apresentando-se com períodos de maior nubosidade na vertente norte e zonas altas. Possibilidade de ocorrer alguns aguaceiros fracos na vertente norte também e nas zonas mais altas desta terça-feira. Espera-se também no Funchal pouca nubosidade, vento fraco, temperatura máxima 27 graus aqui na cidade do Funchal, 26 para a Ribeira Brava, também 26 do norte na localidade, neste caso, em São Vicente, 27 em Porto Moniz, 26 Machico e Porto Santo. Lisboa chega aos 29 graus, a cidade do Porto, 25 nesta terça-feira. 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São 9h18, às 9h30 notícias, vem aí Calvin Harris e as 20 mais da semana.
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0: Este é o Lush Life da Zara Larsson nas manhãs da Clube FM, mesmo que esteja a caminho do trabalho. Cheira a férias, não é? Muitas das pessoas já estão de férias nessa condição. Aproveite hoje com o solinho que vai ter esta terça-feira, 27 graus de máxima. Terça-feira, 21 de julho, mas com 27 de temperatura máxima para o Funchal. Música da Zara Larsson, também das 20 mais tocadas da semana, ouvimos Gustavo Reinas e a Inês apenas no início desta sequência de duas que carimbamos com a Noz Madeira. Vamos às notícias, porque já são 9h32. O essencial da informação.
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0: Este é o Bad Dreams de Teddy Swims na Clube FM, 21 minutos para as 10. Tenha uma ótima terça-feira, esta 21 de julho. A rodar também aí o Shawn Mendes com o Why.
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0: É porque estão ligados também nas manhãs. Têm os melhores hits.
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0: E agora a Pink, depois os Calema. E daqui a pouco os jornais, olhamos as manchetes.

0: Está-se bem nesta manhã de terça-feira, nas manhãs do Clube FM, música dos Kalema, Amar pela Metade, e tivemos aí também a Pink, Never Gonna Dance Again. A rodar as últimas na 106.8, 14 minutos para as 10, vamos olhar para os jornais, as manchetes, é já de seguida.
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0: Clube FM, primeira página. Vamos aqui aos principais destaques da imprensa que estão nas bancas, os diários desta terça-feira. O Diário de Notícias da Madeira com este título: menos empresas, mais insolvências, desemprego recua para níveis de 2002. Temos também prestação da casa atinge máximo em 16 meses e a antiga Ilma sem destino definido. É outro dos destaques no Diário de Notícias da Madeira. O Jornal da Madeira tem esta manchete: 45 dias a pagar sem reembolsos. Atrasos nos exames já travam candidaturas à universidade. Temos também região acima da média nacional nos juros da habitação e pescadores contra cerco da GNR, ou peixe para alimentação. Nos diários nacionais, o Jornal de Notícias hoje com o título: Fisco tem 10 mil milhões de euros em dívidas que não consegue cobrar. O Diário de Notícias de Lisboa destaca: Estado recorre à DECO para colmatar falta de meios na resposta do apoio à renda. O Público, ministro, fala em erros residuais, mas milhares viram as notas recalculadas. O Negócios hoje, o destaque vai para inquilinos que causem danos sem direito a fundo de emergência. Estas as manchetes dos diários desta terça-feira, 21 de julho.
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0: Faltam 12 minutos para as 10.
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0: A caminhar para o final desta hora das manhãs. Fever Dream de Alex Warren, as próximas Tyler e também os BTS. Eu volto à hora 7.

0: É Rádio Clube, muito bom dia, são 10 da manhã.
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0: Estas são as manhãs da Clube com a Galp até às 10h30. Vem aí mais meia hora e a seguir com os Maroon 5. A abrir?

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9: É o sol lá fora, boa música cá dentro, nas manhãs da Clube FM, a começar a última meia hora desta emissão de terça-feira, 21 de julho. Vamos juntos até às 10h30, sempre com boa energia, a energia da Galp, e já sabe, para abastecer, é numa das bombas de gasolina Galp, Viveiros, Madalenas, Poço Barral, Porto da Cruz. 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Se vai conduzir, vá com atenção na estrada. Vamos abrir com os Maroon 5. Vem aí esse Sunday Morning.
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9: Não é Sunday, é Tuesday, mas pronto, segunda, terça, quarta, quinta, sexta, são ótimos dias para estar com a Clube FM. E esta é uma delas, a música conta. Depois a Nelly Furtado e ainda Holly Mars, a seguir na Clube FM. Bom dia.
10: Sim.

Este é o Troublemaker de Alimar-se nas manhãs do Clube FM. Bom dia, são 10h14. Tenha uma ótima terça-feira. O verão sabe sempre melhor com a rádio ligada e estão na rádio certa. Os melhores hits da cidade até às 10h30. Ainda pode contar aí com a Avicii, Kalema e as 20 mais da semana. 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

0: É Já Ninguém Dorme, até às 10h30, os melhores hits da cidade com as manhãs da Clube FM, os Calema, A Nossa Vez e também o Levels de Avicii. 10h20, às 10h30 começa a revolta do vinil. Amanhã estamos de regresso aqui com as manhãs da Clube FM a partir das 7h30. Hoje é dia da comida não saudável, meus amigos, assinala-se neste 21 de julho, mas pronto, hoje é o dia de comer qualquer coisa assim mais fora da caixa, daquilo que não se recomenda. Mas pronto, estão perdoados. Hoje têm esse aval. Podem comer. Porque. Mas também não exagero. Atenção. Agora, às 20 mais. E pronto, e está tudo dito. E amanhã voltamos a ouvir-nos a partir das 7h30.
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4: Meio-dia e 31.
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3: Olá, daqui é Massic Soul, diretamente para a Madeira, para a Rádio Clube 106.8. E espero que vocês gostem desta minha nova música, ok? Só acho que tu gostas.

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3: A Câmara Municipal do Funchal, através do Museu da Cidade do Açúcar, via aprovada a sua candidatura ao Programa de Apoio a Museus da Rede Portuguesa de Museus. O ProMuseus é um instrumento de apoio financeiro nacional que tem por objetivo incentivar a qualificação dos museus portugueses, contribuir para a preservação do património cultural e melhorar a prestação de serviços públicos. Esta candidatura surgiu após a aprovação em novembro de 2025 da integração do Museu da Cidade do Açúcar na Rede Portuguesa de Museus, o que permitiu aceder a diferentes níveis de linhas de financiamento, projetos em colaboração e formação em rede. O projeto da candidatura teve como objetivo reforçar a acessibilidade, a inclusão e a modernização do acesso, interpretação e comunicação dos conteúdos museológicos do Museu da Cidade do Açúcar através da implementação integrada de soluções tecnológicas, recursos físicos acessíveis e conteúdos interpretativos em múltiplos formatos. A autarquia funchalense sublinha que pretende eliminar as barreiras físicas, sensoriais e cognitivas, promovendo condições de acesso mais equitativas ao património e garantindo uma experiência que de visita mais autónoma, perspectiva e inclusiva. Subiu para 121 o número de portugueses e lusodescendentes mortos na sequência dos sismos na Venezuela. Segundo o Ministério dos Negócios Estrangeiros, 98 são adultos e 23 menores, 103 tinham também a nacionalidade venezuelana. O Ministério dos Negócios Estrangeiros referiu ainda que continuam desaparecidos 49 cidadãos portugueses.
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7: 24 graus.
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1: Lembra-te de mim, os HMB, também o Rui Veloso. Hoje a Vitamina C a começar em português com esta bonita balada. Ora, uma muito boa tarde, boa terça-feira. E vamos então convidar-vos para começar, para ficarem ligados aqui na tarde, porque vamos ter muita boa música, sugestões também. Temos as 20 mais em destaque nesta hora. E claro, lembrando que há muitas informações úteis e umas quantas curiosidades boas para ouvir também aqui na vossa rádio. Temos agora a música dos Coolip Noise nesta Vitamina C, programa convosco até às 5 de segunda à sexta-feira. A seguir, o Julinho KPC junta-se também a nós. Boa tarde, bom verão, boas férias.

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1: Mystical Magical, Benson Boone, e esta é a Clube FM. São os melhores hits da cidade por aqui. Sabem que esta semana, Zernpolinha, até ao mercado dos lavradores, vão encontrar a 11ª edição do Summer Market, a decorrer até ao próximo dia 25 deste mês de julho. Ora, ao longo de 6 dias, o terceiro piso do mercado dos lavradores, no espaço de feiras e eventos, acolhe 18 marcas nas áreas do artesanato, design, decoração, moda, acessórios e produtos sustentáveis, destacando-se mesmo uma forte aposta na sustentabilidade ambiental e social. Portanto, aproveitem já para dar um pulinho até ao mercado dos lavradores e descobrir e desfrutar deste Summer Market. Market, 11ª edição. É no terceiro piso, não se esqueçam. Sweet But Psycho, é a música da Ava Max.

0: Pode-se dizer que este tema é bem solarengo. A música do Mark Amber chama-se These Are The Days. É a música nova na Clube FM. E temos dois temas das 20 mais para receber de seguida. O David Carreira e também a Anitta marcam presença na lista das 20 mais da Clube FM. As 20 mais tempo para votação. Não se esqueçam de votar uma vez por dia em rclube.pt. O David Carreira chega já a seguir-se esta semana no número 4.
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1: Não há stress, Juan and Friends e também o Sam Vieira. Ora, falando bem, não há stress. Tenho aqui uma notícia boa para partilhar convosco. Sabem que hoje é o dia da comida não saudável. Vocês perguntam-me, o que é isso? É uma boa notícia. É, no fundo é, porque o que lembra este dia é que nós devemos ter uma alimentação cuidada, mas que também nos podemos estragar de quando em vez. Ora, a expressão comida não saudável refere-se geralmente a alimentos com elevados teores de açúcar, gorduras saturadas, gorduras trans, sal, calorias e com baixo valor nutricional. Mas vale a pena lembrar que é o chamado nem sempre, nem nunca. Portanto, hoje este dia convida então a fazer uma pausa nas restrições alimentares e lembrarem-se que de quando em vez também podem comer aquilo que bem entender. Ora, e pronto, é isso. Vamos continuar com a música. Vamos lá, temos a Margarida, depois os The Gift. Boa tarde, esta é a Clube FM. Os mestres da cidade estão por aqui.
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1: Say Something, o Justin Timberlake nas recordações da tarde, mais um grande hit, Sora. E já passaram os dias desde a edição da Expo Madeira, mas fica também o convite para dar um pulinho até às nossas redes sociais para, então, assistir a alguns dos registros de emissão especial que a vossa Clube FM fez com a Secretaria Regional da Saúde e também com a Proteção Civil. Ora, momentos que ficaram então registados através do nosso Instagram e do nosso Facebook, dê lá um saltinho. Foi um grande evento com grandes momentos também, então, por parte da vossa rádio. Modéstia à parte, não é? Foi mesmo. Portanto, pronto, quando assim o é, podemos dizê-lo sem problema. Vamos continuar com a música também. Temos o Harry Styles, depois a Olivia Rodrigo. Epá, e sim, de repente lembrei-me do Haaland, o avançado do City, que disse no outro dia: Stay humble, é isso?

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1: primeiro som com Mira e este Little Love Your Time. Aqui ficou o trio que nos trouxe então este belo tema. O projeto de Johnny Abbey, Gold Matic e também Cecília Costa, o coletivo do Porto. Música na edição da Vitamina C para esta tarde. Boa tarde, Funchal. Seguimos juntos até às 5 e também por aqui nesta que é a Vitamina C, programa que vos acompanha de segunda a sexta-feira. Vamos lá à música com Joana Banza e a Joana Almeirante. Se é assim, dose dupla de Joanas na tarde. Depois ficamos a conhecer também a previsão do tempo para o dia de amanhã. Boa tarde, este é o Clube FM.

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Ao Exchange, os Revivalists. Esta é a vossa Clube FM. Os melhores hits da cidade estão por aqui. Boa tarde, Funchal. Amanhã, uma quarta-feira, com temperaturas a chegar aos 26 graus. O Itma diz-nos também que a mínima irá ficar-se pelos 21. Quanto ao dia, irá apresentar-se ainda com o céu parcialmente nublado. Há sol, há sim senhor. E também pode contar com o vento a superar, em geral, fraco, diz a previsão do Itma. Já agora, não aqui no Funchal, aqui ao lado, Câmara de Lobos a registrar máximas de 25 graus, mas com mínimas de 22. Porto Muniz, máximas de 26. 22 na mínima também, e posso dizer-vos ainda que o lugar de baixo irá registrar máximas de 26 com 21 na mínima. Na Clube, Riemann, Tonight, depois o Miles Smith. Boa tarde. Bom verão. 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

0: I Belong to You, Lenny Kravitz, uma recordação para o trabalho 5. Falando em I Belong to You, temos dois temas que já a seguir vamos escutar e que fazem parte das 20 mais desta semana. Damian David com a Tala e o Nile Rodgers e também o Nile Horan. Lembro ainda que as 20 mais estão para votação, podem votar uma vez por dia em rclube.pt. E aproveitem depois para conferir, já agora, também nas nossas redes sociais, a tabela completa das 20 mais da vossa Clube FM. Boa tarde, bom verão, sobre o caso, boas férias.
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1: O inverno não dura tanto quanto parece, diz-nos a Mafalda Veiga. E está por aí a chegar o último fim de semana do mês, que é precisamente neste fim de semana que podem aproveitar para dar um pulinho até aos jardins da Quinta Magnólia, que irão receber aquela que é a edição dos clássicos na Magnólia. E quando falamos de clássicos, falamos não só de automóveis, mas também de motos, de bicicletas. É uma espetacular exposição em dois dias, com entrada gratuita. Portanto, podem aproveitar para dar um pulinho até aos jardins da Quinta Magnólia e deixo-te então esta sugestão para sábado e também para domingo. Vamos continuar também com música. Temos a Carolina Deslandes, depois o João. Boa tarde.
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1: End of the World, o som da Miley Cyrus na tarde da Clube FM. Hoje damos parabéns também a algumas personalidades, para começar, nacionais. O Nuno Marco, o apresentador, está hoje de parabéns, completa 55 anos de idade, dono e senhor de um humor muito próprio e muito bom, diga-se de passagem. Também hoje damos parabéns ainda ao avançado do Manchester City, por acaso ainda hoje falámos dele aqui nesta edição da Vitamina C, o Erling Haaland, o avançado norueguês, completa hoje 26 anos de idade, grande jogador. E também de parabéns está ainda o cantor Cat Stevens, que hoje faz 78 anos de idade. Ele tem um tema que eu adoro, que é o Father and Son, é um tema espetacular. Então, muitos parabéns, Cat Stevens, um dos artistas também revisitados quando em vez na Revolta do Vinilo. O programa de clássicos da vossa Clube FM está por cá de segunda a sexta-feira às 10h30 da manhã. Segue a melhor música, às vezes dos Coldplay. Boa tarde.

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2: Para todos, uma muito boa tarde. Esta é a edição da Vitamina C. A terceira parte hoje. Começámos com Fernando Daniel neste Espera. Bonita canção a acompanhar-nos aqui na vossa rádio. E já agora com convite para juntarem aqui a nós, até bem perto das 5 da tarde. Também depois das 5 vamos ter ainda o Vítor Britos a dar-vos aí o final de tarde espetacular. É a hora de ponta na Clube FM. Ora, vamos também ao tempo já para o dia de amanhã. Amanhã o Funchal com temperaturas máximas previstas de 26 graus, mínimas de 21. É também um dia a acompanhar-nos com céu parcialmente nublado, ainda com, podem contar com vento a superar em geral fraco, diz a previsão do IPMA. O IPMA que prevê também temperaturas máximas de 25 graus para Câmara de Lobos, mínimas de 22, Ponta do Pargo 25 na máxima, mas com 19 na mínima, e Santana também com as mesmas máximas e mínimas, portanto 25 na máxima e 19 na mínima, diz a previsão. Vamos à música, boa tarde, bom verão, esta é a Clube FM, a música é dos Napa com o tributo a Floribela Espanca. O nosso amor.

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Jump é a Madonna, ela que teve uma grande atuação também na final do Mundial, no jogo entre a Espanha e a Argentina. Parabéns a nuestros hermanos. Entretanto, aproveitem para dar um pelinho também no próximo fim de semana, é até à Ponta do Sol, isto porque vai decorrer a 20

13ª edição da Mostra Regional da Banana. E claro, esta iniciativa a contar também com muita animação musical, música ao vivo, com DJ sets. Portanto, fica desde já o convite. Aliás, toda a informação está disponível através, por exemplo, da página da Casa do Povo, da Ponta do Sol. Essa é uma das sugestões para o próximo fim de semana, sábado e também domingo. Aproveita para desfrutar desta iniciativa. Então, dias 25 e 26 de julho, na Madalena no Mar, na Madalena do Mar, aliás, na Ponta do Sol. Fica desde já o convite. Segue a melhor música também na tarde com a Sabrina Carpenter, depois Carlos Santana com a Jennifer Lopez e o Baby Bash aqui na Clube FM.

0: Este é mais um dos temas incluídos no mais recente trabalho dos The Rolling Stones, o álbum que já está à venda, chama-se Foreign Tongues, e este tema, este Jealous Lover, é uma das faixas que por lá encontramos. Bem, encontramos também já de seguida dois temas das 20 mais desta semana. Vamos ter Aurora Pinto com o Maninho, O Amor é Tudo, e também o Zarco. Lembro que as 20 mais estão para votação, podem votar em rclube.pt.
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1: Call You Again é o português Noble e este é Clube FM. Mais um grande hit a tocar nesta tarde de verão 2026. Boa tarde, bom verão, boas férias para quem está de férias, bom trabalho para quem está de trabalho e para todos hoje. Falemos de comida não saudável, mas atenção que hoje falemos porque hoje é o dia da comida não saudável, ou seja, e se acharem que isto é o dia para comer menos bem, também o pode ser, mas o objetivo deste dia é lembrar da importância da comida saudável e o mais do que incentivar os excessos, então para este dia é lembrar que no contexto de uma alimentação equilibrada há sempre espaço para comer umas coisinhas não tão saudáveis. Portanto, já sabem, hoje celebra-se o dia da comida não saudável, se tem comido bem e com qualidade durante os últimos dias, então vá hoje uma pizzazinha, um folhado, um docinho, uma bola de berlim, o que for, aproveitem-de já. Bom, boa tarde, este é Clube. Segue música, imagina, Nuno Ribeiro.

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FM. Foi durante o fim de semana que atuou Luís Capaldi no nosso país. Foi o segundo concerto que o cantor deu, sendo que a primeira parte do concerto foi realizada pelos nossos Napa, a banda madeirense. Teve também destaque no concerto, então, que aconteceu na Figueira da Foz. Bem, já de seguida, vamos ter a hora de ponta com o Vítor Britos. É o regresso a casa, é com boa música, é com boa disposição, é com tudo aquilo que se pede e com tudo aquilo que tem direito. Portanto, já sabem, estarão muito bem entregues nas próximas horas. Segue a melhor música aqui com o Sophie Tucker e este Mon Cheri. E depois temos também Robin Schulz. E fica ligados, porque a Vitamina C, essa continua até às 5 e vamos ter ainda muita música hoje, também então com o Vítor, já de seguida até às 8, até amanhã.

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5: 17:47.
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os bandidos do Cante, bairro das Flores, aqui nesta tarde de terça-feira. Bom final de tarde com a Clube FM, com as músicas que tu gostas até às 8 da noite, aqui no Hora de Ponta. Agora com Gracie Abrams, Hit the Ball, bom final de tarde.

0: É uma das recuperações para esta tarde de terça-feira. Bom final de tarde. Faz uma boa viagem com a Clube FM, espero eu. Tem umas boas férias também, sempre com as músicas que tu gostas aqui na 106.8 online e rclube.pt ou até mesmo na posição 293 da Nós Madeira. São os Temper Trap com esta Sweet Disposition. A disposição mantém-se positiva, pelo menos até às 8 da noite. Agora com 6 horas e praticamente 30 minutos, 23 graus lá fora. Vamos saber como é que vai estar o tempo amanhã, quarta-feira.
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0: Para amanhã, o Instituto Português do Mar e da Atmosfera prevê uma quarta-feira com períodos de céu muito nublado, também previsão de vento fraco a moderado de norte a nordeste e uma pequena subida da temperatura máxima nas terras altas. Já na região do Funchal, conta com períodos de céu muito nublado, vento fraco, quanto às temperaturas, máxima de 26 graus para o Funchal, 27 para o Porto Santo. As mínimas vão começar nos 21 graus em ambas as ilhas. A temperatura da água do mar vai convidar a banhos, vais ficar pelos 24 graus. É assim que vai estar o tempo amanhã, quarta-feira.
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0: Elisa aqui com o Tiago Nogueira, com uma fraca o coração aqui nesta tarde de terça-feira. Bom final de tarde com a Clube FM. Já sabes que há músicas que tu podes votar e fazer com que elas fiquem semana após semana a tocar por cá. Fala das nossas 20 mais da semana, passa em reclube.pt e vota nas tuas favoritas. Para já avançamos com duas e começa com a Siena Spyro.
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0: É assim a nossa abordagem da tabela dos 20 mais da semana Rolling Stones in the Stars. Lá atrás ainda a cena Spiral Material Lover. Se estas são as que tu gostas, vota em rclube.pt.
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2: 18:42.
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0: Nem mais, tem umas boas férias, se for o caso, ao som da Clube FM. Bom verão com as 106.8, para já com o Expressive Soul neste limbo, aqui no Hora de Ponta. Bom final de tarde.

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É mais uma das recuperações aqui nesta tarde de terça-feira, os Kings of the New Somebody, aqui na tua Clube FM, até às 8 da noite, já sabes, estamos juntos aqui neste Hora de Ponta, também com o apoio do Plaza Madara, já à espera da tua visita também neste verão de 2026. 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Para já, Katy Perry, Watch It Burn, bom final de tarde.

música de outros verões, Moby, Natural Blues, aqui na Clube FM. Estávamos nós em 2000. Já foi há algum tempo. Pois bem, hoje é dia da comida não saudável. Aproveita se estás de dieta para quebrá-la hoje. Já te conto mais na segunda hora. Para já aí vem Mimicat, som nacional, música nova aqui neste fim de tarde de terça-feira. Esta chama-se A Minha Gente e é assim.

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É mais uma para maiores de 26, All Stars do Smash Mouth, na abertura desta última hora de Hora de Ponta, aqui na Clube FM. 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Se estás ainda a trabalhar, estás no regresso para casa, faz uma boa viagem. 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Para já, o som de Olivia Rodrigo, Drop Dead, para ouvir aqui nos próximos minutos. Faz uma boa viagem.

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Van de Bruyne aqui na Clube FM. Dizem que ela foi a causadora da derrota da Argentina no Mundial. Sempre que ela vai ver um jogo na final do Mundial e a Argentina joga, a Argentina foi embora. Bom final de tarde com a Clube FM, 28 minutos depois das 7 da tarde. Aí vem Bruno Mars. Daqui a pouco já te conto como é que vai estar o tempo amanhã, quarta-feira. Faz uma boa viagem, se for o caso disso, nem que seja de skate. Bruno Mars, Anderson .Paak, Silk Sonic, agora na 106.8, online, em rclube.pt, também na posição 293 da nossa Madara. 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

0: Bruno Mars e companhia com este skate, e é de skate que deslizamos para as previsões do tempo para amanhã, quarta-feira.
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0: Para amanhã, o Instituto Português do Mar e da Atmosfera prevê uma quarta-feira com períodos de céu muito nublado, também com vento fraco moderado de norte-nordeste e uma pequena subida da temperatura máxima nas terras altas. Já na região do Funchal, conta com períodos de céu muito nublado. Há também previsão de vento fraco. Quanto às temperaturas, para amanhã, a máxima é de 26 graus para Funchal, 27 para Porto Santo. As mínimas vão começar nos 21 graus em ambas as ilhas. A temperatura da água do mar, para os que se interessam em ir a banhos, vai estar nos 24 graus. É assim que vai estar o tempo amanhã, quarta-feira.
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0: Jamie and Common, Skylar Grey, Gallant, Runaway Train aqui na Clube FM e podes ir no comboio e votar também nas tuas favoritas das 20 mais da semana. Ficamos agora com a última abordagem aqui neste Hora de Ponta.
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Balanço das ondas do mar que vamos chegando, a contagem decrescente para as 8 da noite aqui na Clube FM. Ana Joyce e Evandro, ondas do mar, aqui neste Hora de Ponta desta terça-feira. Amanhã, Hora de Ponta está de regresso, no mesmo horário, sempre com o apoio do Plaza Madara, que está à espera da tua visita. 3 pisos, 68 lojas, marcas exclusivas e muito, muito mais. Depois uma som de Harry Styles, American Girls. Da minha parte é mesmo tudo. Tchau, tchau. Até amanhã. Até lá, já sabes. Porta-te bem.

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3: A Polícia Judiciária confirmou a detenção de um professor do ensino básico de 33 anos, fortemente indiciado pela prática do crime de abuso sexual de crianças, alegadamente ocorrido num estabelecimento de ensino do Funchal. A detenção foi efetuada na segunda-feira pelo Departamento de Investigação Criminal da Madeira, na sequência de uma investigação iniciada no passado mês de fevereiro, depois de uma denúncia apresentada à PJ. De acordo com a informação confirmada pela Polícia Judiciária, as diligências realizadas permitiram recolher elementos probatórios considerados suficientes para que o Ministério Público do Funchal emitisse um mandado de detenção fora de flagrante delito. No âmbito do processo foram também cumpridos mandados de busca e de apreensão, tendo sido recolhidos outros elementos que, segundo a PJ, reforçam as suspeitas da prática do crime. O detido já foi presente a primeira interrogatório judicial no Tribunal Judicial do Funchal para aplicação das respectivas medidas de coação. A Polícia Judiciária não revelou a identidade do docente, o estabelecimento de ensino em causa, o número de alegadas vítimas nem o período em que os factos terão ocorrido. O Grupo Parlamentar do PSD Madeira vai propor alterações legislativas destinadas a combater as barreiras geográficas impostas por plataformas de comércio online e multinacionais aos consumidores das regiões autónomas, garantindo que os madeirenses possam aceder a produtos e serviços em condições semelhantes às existentes no território continental. A posição foi assumida pelo deputado Bruno Linha após uma reunião com o presidente da Autoridade da Concorrência, na qual foram transmitidas as preocupações do PSD relativamente a uma legislação nacional e europeia que continua desajustada à realidade insular e ultraperiférica da Madeira. Bruno Lim explicou que as audições realizadas pela Comissão Especializada de Economia evidenciaram diversas limitações no atual enquadramento legal, nomeadamente ao nível da fiscalização, da aplicação de sanções e da atuação sobre empresas que se recusam a enviar produtos para a Madeira, mesmo quando dispõem de condições para o fazer.
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